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Pois se nós procuramos ser justificados em Cristo, nós mesmos também somos achados pecadores. É porventura Cristo ministro do pecado? De maneira nenhuma. Porque se torno a edificar aquilo que destruí, constituo-me a mim mesmo transgressor. Porque eu, pela lei, estou morto para a lei, para viver para Deus. Já estou crucificado com Cristo, e vivo não mais eu, mas Cristo vive em mim. E a vida que agora vivo na carne, vivo-a na fé do Filho de Deus, o qual me amou e se entregou a si mesmo por mim. Gálatas, capítulo 2, versículo 17 a 20.

Eu não posso abençoar Israel com bens, com dinheiro, porque o Deus Israel é o Deus do ouro e da prata e já tem dado isso para a terra dele. Mas a maneira como eu e você temos de abençoar a Israel é simplesmente orando e amando Israel. Amém?

graça veio exaltar o nome do Senhor. Então dê a ele um grito de júbilo e um brado de vitória. Glória ao teu nome, Senhor. Aleluia. Glória e majestade estão diante dele.

Em paz eu vivia, porém ele me quebrantou, pegou-me pelo pescoço e me despedaçou, pôs-me por seu alvo, cerca-me as suas flechas, atravessa-me os rins e não me poupa, e o meu fel derrama na terra, fere-me com ferimento sobre ferimento, arremete contra mim como um guerreiro, costura sobre a minha pele o cilício e revolve o meu orgulho no pó. O meu rosto está todo afogueado de chorar, e sobre as minhas pálpebras está a sombra da morte. Embora não haja violência nas minhas mãos, e seja pura minha oração. Ó terra, não cubras o meu sangue, e não haja lugar em que se oculte o meu clamor. Já agora, sabei que a minha testemunha está no céu, e nas alturas quem advoga a minha causa. Os meus amigos zombam de mim, mas os meus olhos se desfazem em lágrimas diante de Deus, para que Ele mantenha o direito do homem contra o próprio Deus e o do filho do homem contra o seu próximo, porque dentro em poucos anos eu seguirei o caminho de onde não tornarei. Jó 16, de 12 a 22.

Não se turbe o vosso coração, credes em Deus, credes também em mim. Na casa de meu Pai há muitas moradas. Se assim não fora, eu vou-lo teria

replicou-lhe Filipe: Senhor, mostra-nos o Pai, e isso nos basta. Disse-lhe Jesus: Filipe, há tanto tempo estou convosco e não me tens conhecido? Quem me vê a mim, vê o Pai. Como dizes tu: mostra-me o Pai? Não crês que eu estou no Pai e que o Pai está em mim? As palavras que eu vos digo, não as digo por mim mesmo, mas o Pai que permanece em mim faz as suas obras. Crede-me que eu estou no Pai e o Pai em mim. Crede ao menos por causa das minhas obras. Em verdade vos digo, que aquele que crê em mim fará também as obras que eu faço e outras maiores fará, porque eu vou para junto do Pai. E tudo quanto pedirdes em meu nome, isso farei, a fim de que o Pai seja glorificado no Filho. João 14, 1 a 13.

Atrai a presença dele agora. Atrai a atmosfera dos céus para a terra. É o poder da presença, a manifestação da glória. Oh Deus, vem nos visitar. Vem neste lugar. Nos cobre, Pai, com a tua presença. Faça descer sobre nós o teu Santo Espírito.

Ninguém ao ser tentado diga: sou tentado por Deus, porque Deus não pode ser tentado pelo mal, e Ele mesmo a ninguém tenta. Ao contrário, cada um é tentado pela sua própria cobiça quando esta o atrai e seduz. Então a cobiça, depois de haver concebido, dá à luz o pecado, e o pecado, uma vez consumado, gera a morte. Não vos enganeis, meus amados irmãos. Toda boa dádiva e todo dom perfeito é lá do alto, descendo do Pai das luzes, em que não pode existir variação ou sombra de mudança. Pois segundo o seu querer, Ele nos gerou pela palavra da verdade, para que fôssemos como que primícias das suas criaturas. Tiago 1, 13 a 18.

Amados, amemos-nos uns aos outros, porque o amor procede de Deus. E todo aquele que ama é nascido de Deus e conhece a Deus. Aquele que não ama não conhece a Deus, pois Deus é amor. Nisto se manifestou o amor de Deus em nós, em haver Deus enviado ao seu Filho unigênito ao mundo para vivermos por meio dele. Nisto consiste o amor de Deus, não em que nós tenhamos amado a Deus, mas em que ele nos amou e enviou o seu Filho como propiciação pelos nossos pecados. Amados, se Deus de tal maneira nos amou, devemos nós também amarmos uns aos outros. Ninguém jamais viu a Deus. Se amarmos uns aos outros, Deus permanece em nós e o seu amor é em nós aperfeiçoado. Nisto conhecemos que permanecemos nele e ele em nós, porque nos deu do seu Espírito. E nós temos visto e testemunhamos que o Pai enviou o seu Filho como Salvador do mundo. Aquele que confessa que Jesus é o Filho de Deus, Deus permanece nele e ele em Deus. 1 João 4:7-15.

Eu sou a rosa de Sarum, o lírio dos vales. Qual o lírio entre os espinhos, tal é a minha querida entre as donzelas. Qual a macieira entre as árvores do bosque, tal é o meu amado entre os jovens. Desejo muito a sua sombra e debaixo dela me assento. E o seu fruto é doce ao meu paladar. Leva-me à sala do banquete e o seu estandarte sobre mim é o amor. Sustentai-me com passas, confortai-me com maçãs, pois desfaleço de amor. A sua mão esquerda esteja debaixo da minha cabeça e a direita me abrace. Conjuro-vos, ó filhas de Jerusalém, pelas gazelas e servas do campo, que não acordeis, nem desperteis o amor, até que este o queira. Ouço a voz do meu amado, ei-lo aí, galgando os montes, pulando sobre os outeiros. O meu amado é semelhante ao gamo, ou ao filho da gazela. Eis que está detrás da nossa parede, olhando pelas janelas, espreitando pelas grades. O meu amado fala e me diz: levanta-te, querida minha, formosa minha, e vem. Porque eis que passou o inverno, cessou a chuva e se foi. Apareceram as flores na terra, chegou o tempo de cantarem as aves. Cantares 2, de 1 a 12.

queria saber se era exclusivo no coração de Abraão.

Aquele que habita no esconderijo do Altíssimo, à sombra do Onipotente descansará. Direi do Senhor, Ele é o meu Deus, o meu refúgio, a minha fortaleza, e nele confiarei. Porque Ele te livrará do laço do passarinheiro e da peste perniciosa. Ele te cobrirá com as suas penas, e debaixo das suas asas estarás seguro. A sua verdade é escudo e broquel. Não temerás espanto noturno, nem seta que voe de dia, nem peste que ande na escuridão, nem mortandade que assole ao meio-dia. 1.000 cairão ao teu lado e 10.000 à tua direita, mas tu não serás atingido. Somente com os teus olhos olharás e verás a recompensa dos ímpios. Porque tu, ó Senhor, és o meu refúgio, o Altíssimo é a tua habitação. Nenhum mal te sucederá, nem praga alguma chegará à tua tenda, porque aos seus anjos dará ordens a teu respeito, para te guardarem em todos os teus caminhos. Eles te sustentarão nas suas mãos, para que não tropeces com teu pé em pedra. Pisarás o leão e o áspide, calcarás aos pés o filho do leão e a serpente. Porque tão encarecidamente me amou, também eu o livrarei. Pô-lo-ei num alto retiro, porque conheceu o meu nome. Ele me invocará e eu lhe responderei. Estarei com ele na angústia, livrá-lo-ei e o glorificarei. Dar-lhe-ei abundância de dias e lhe mostrarei a minha salvação. Salmo 91.

Aleluia. Ele é o mesmo. Ele trabalha em teu favor, querido. Desde a antiguidade, ainda não se viu, ainda não se ouviu.

Enquanto o ser humano pergunta: o mundo vai acabar? Ele não se conscientiza de que é o homem que, com sua maneira de agir, ameaça a vida na Terra. 2/3 da humanidade passam fome no mundo. Sabe lá o que é isso? O desemprego na era moderna é um monstro que apaga o sonho de milhões de famílias. Ele inviabiliza a ordem social. Cresce cada vez mais o número de pessoas que, por falta de oportunidade, vão morar na rua. No campo da educação, qual é o futuro que estamos construindo? Muitas crianças fora da escola, perambulando, exploradas pela indústria do turismo sexual e abandonadas na sarjeta. Estas pragas não vieram de Deus. Foram produzidas na indústria do egoísmo que o ser humano inventou, ajudado por Satanás. Deus é imensamente bom. João disse que Deus é amor. Ele não quer nada disso para o ser humano, criado com tanto carinho. Enquanto falta comida, moradia, saúde e educação para a maioria das pessoas na face da Terra, as principais lideranças do planeta gastam o dinheiro público alimentando a indústria de armamentos de guerra. São bilhões e bilhões de dólares irresponsavelmente jogados no ralo do desamor, do ódio e da vingança. Um fato terrível se repete desde o fim da Segunda Guerra Mundial. Mais de 150 guerras pequenas e grandes em diversas regiões assombraram a humanidade nestes 54 anos. Cerca de 20 milhões de pessoas, entre civis e militares, perderam a vida no ataque do Cavalo Vermelho, a profecia da guerra. E o perigo das armas biológicas? O vírus da varíola foi parar nas mãos de terroristas. E agora? Esta arma é mais terrível do que a bomba atômica. A paz não é ausência de guerra, mas presença do amor. O desamor é o pecado por excelência. Ele é o principal instrumento de Satanás em sua terrível obra de destruição de nossas vidas. 1963. 100 anos depois do presidente dos Estados Unidos, Abraham Lincoln, proclamar a emancipação dos escravos naquele país, o pastor e líder negro Martin Luther King discursava no Lincoln Memorial. Meus amigos, apesar das dificuldades e frustrações do momento, ainda tenho um sonho. É hora de abrir as portas da oportunidade para todos os filhos de Deus. É hora de retirar o povo da areia da injustiça social e colocá-lo na sólida rocha da fraternidade. Até hoje, grupos radicais continuam espalhando mais ódio, segregação racial e violência. No Brasil, o racismo é considerado na Constituição de 1998 crime inafiançável. O ser humano precisa vencer a luta mais difícil para ele: a luta contra si mesmo. Se o homem assumir os ensinamentos de Deus,
tudo muda e ele não tem mais nada a temer. Depois de todas as revelações da terrível ira de Deus, o Apocalipse ensina o caminho da paz. Então vi um novo céu e uma nova terra. O primeiro céu e a primeira terra desapareceram. O mar não existe mais. E eu, João, vi a cidade santa, a nova Jerusalém vinha lá do céu. Era uma vista gloriosa, linda, parecia uma noiva no dia do casamento. Eu ouvi uma voz: atenção! A morada de Deus agora está entre os homens. O Senhor vai morar com eles e eles vão ser o seu povo. Sim, o próprio Deus vai estar entre eles. O Senhor enxugará todas as lágrimas de seus olhos. A morte deixou de existir. E não haverá mais tristeza, choro e dor. Tudo isso passou para sempre. E aquele que está sentado no trono disse: e eis que eu renovo todas as coisas. E depois ele me confirmou: pode escrever. Estas palavras são verídicas. Tudo está feito. Eu sou o Alfa e o Ômega, o começo e o fim. A quem tem sede, eu darei de graça as fontes da água da vida. Quem alcançar a vitória receberá isto de mim. Eu serei o seu Deus e ele será meu filho. Mas os covardes, aqueles que deixam de me seguir e voltam atrás, os assassinos, os imorais, os que praticam a feitiçaria, aqueles que adoram ídolos e todos os mentirosos, o destino deles é o lago de fogo e enxofre. Esta é a segunda morte. A morte eterna. O anjo também me mostrou o rio da água da vida, brilhante como cristal. Ele sai do trono de Deus e do Cordeiro e passa no meio da rua principal da cidade. Em cada lado do rio está a árvore da vida. Ela dá 12 frutas por ano, uma por mês. E as suas folhas são um remédio, curam as nações. E não haverá na cidade nada que esteja debaixo da maldição de Deus. O trono de Deus e do Cordeiro estará na cidade e os seus servos irão adorá-lo. Eles vão ver o seu rosto e o nome dele será escrito na testa deles. Ali não haverá mais noite e eles não vão precisar nem da luz de candelabros, nem da luz do sol, pois o Senhor Deus vai brilhar sobre eles. E eles vão reinar para todo sempre. Então, o anjo me disse: essas palavras são verdadeiras, merecem confiança. O Senhor Deus, que dá o seu espírito aos profetas, enviou o seu anjo para mostrar as coisas que precisam acontecer logo. Jesus diz: escutem, eu venho logo. Felizes os que obedecem às palavras proféticas deste livro.
eu, João, ouvi e vi todas essas coisas. E quando acabei de ouvir e ver, caí de joelhos aos pés do anjo que me mostrou essas coisas. Não faça isso, adore a Deus. Eu sou de Deus, assim como você e os seus irmãos, os profetas e todos os que obedecem às palavras deste livro. E o anjo continuou: não faça segredo das palavras proféticas deste livro. O tempo dessas coisas acontecerem está próximo. Quem é mau, que continue a fazer o mal. E quem é imundo, que continue a ser imundo. Quem é bom, que continue a fazer o bem. E quem é dedicado a Deus, continue. Jesus diz: escutem, eu venho logo. Vou trazer comigo as minhas recompensas para dá-las a cada um de acordo com o que tem feito. Eu sou o Alfa e o Ômega, o primeiro e o último, o princípio e o fim. Felizes aqueles que lavam as suas roupas. Eles terão o direito de comer a fruta da árvore da vida e de entrar na cidade pelos portões. Mas fora da cidade estão os que cometem pecados nojentos, os feiticeiros, os imorais e os assassinos, os que adoram ídolos e aqueles que gostam de mentir por palavras e ações. Eu, Jesus, mandei o meu anjo anunciar essas coisas a vocês nas igrejas. Eu sou o famoso descendente do rei Davi. Sou a brilhante estrela da manhã. O Espírito e a noiva dizem: vem. Aquele que ouve isso, diga também: vem. Aquele que tem sede, venha. E quem quiser, receba de graça a água da vida. Eu, João, aviso solenemente aos que ouvem as palavras proféticas deste livro. Se alguma pessoa acrescentar a elas alguma coisa, Deus acrescentará ao castigo dela as pragas descritas neste livro. Se alguma pessoa tirar alguma coisa das palavras proféticas deste livro, será amaldiçoada por Deus. Ele vai tirar a sua parte da fruta da árvore da vida e também a sua parte da cidade santa. Aquele que dá testemunho de tudo isso diz: certamente venho logo. Vem, Senhor Jesus. E que esteja com todos a graça de nosso Senhor Jesus Cristo, o Rei do Universo. Amém.

Certamente suave é a luz e agradável é aos olhos ver o sol. Porém, se o homem viver muitos anos e em todos eles se alegrar, também se deve lembrar dos dias das trevas, porque hão de ser muitos. Tudo quando sucede é vaidade. Alegra-te, jovem, na tua mocidade, e recreie-se o teu coração nos dias da tua mocidade, e anda pelos caminhos do teu coração e pela vista dos teus olhos. Sabe, porém, que por todas estas coisas se trará Deus a juízo. Afasta, pois, a ira do teu coração e remove da tua carne o mal, porque a adolescência e a juventude são vaidade. Eclesiastes 11:7-10.

converteres ao Todo-Poderoso, serás restabelecido. Se afastares a injustiça da tua tenda e deitares ao pó o teu ouro e o ouro de Ofir entre as pedras dos ribeiros, então o Todo-Poderoso será o teu ouro e a tua prata escolhida. Deleitar-te-ás, pois, no Todo-Poderoso, e levantarás o teu rosto para Deus. Orarás a Ele e Ele te ouvirá, e pagará os teus votos. Se projetas alguma coisa, ela te sairá bem, e a luz brilhará em teus caminhos. Jó, capítulo 22, 23 a 28.

Sabe aquele dia em que você para pra pensar e de repente se dá conta do tamanho da sua vitória, de estar onde está? Esse dia chegou pra mim.

Ó Deus, Tu és o meu Deus forte. Eu Te busco ansiosamente. A minha alma tem sede de Ti. Meu corpo Te almeja como a terra árida, exausta, sem água. Assim eu Te contemplo no santuário, para ver a Tua força e a Tua glória. Porque a Tua graça é melhor do que a vida. Os meus lábios Te louvam. Assim, cumpre-me bem dizer-te enquanto eu viver. Em Teu nome, levanto as mãos. Como de banho e de gordura, farta-se a minha alma. E com um júbilo nos lábios, a minha boca Te louva. No meu leito, quando de Ti me recordo e em Ti medito durante a vigília da noite. Porque Tu me tens sido auxílio, à sombra das Suas asas eu canto jubiloso. A minha alma apega-se a Ti. A Tua destra me ampara, porém os que me procuram a vida para me destruir abismar-se-ão nas profundezas da terra. Serão entregues ao poder da espada e virão a ser pasto dos chacais. O rei, porém, se alegra em Deus, que por ele jura gloriar-se, pois tapará a boca dos que proferem mentira. Salmo 63.

Portanto, resta um repouso para o povo de Deus, porque aquele que entrou no descanso de Deus, também ele mesmo descansou de suas obras, como Deus das suas. Esforcemo-nos, pois, por entrar naquele descanso, a fim de que ninguém caia segundo o mesmo exemplo da desobediência, porque a palavra de Deus é viva, é eficaz e mais cortante do que qualquer espada de dois gumes e penetra até o ponto de dividir a alma e espírito, juntas e medulas, e é apta para discernir o pensamento e o propósito do coração. E não há criatura que não seja manifesta na sua presença. Pelo contrário, todas as coisas estão descobertas e patentes aos olhos daquele a quem temos de prestar conta. Tendo, pois, a Jesus, o Filho de Deus, como grande sumo sacerdote, que penetrou os céus, conservemos firmes a nossa confissão, porque não temos sumo sacerdote que não possa compadecer-se das nossas fraquezas. Antes, foi ele tentado em todas as coisas à nossa semelhança, mas sem pecado. Acheguemo-nos, portanto, confiadamente junto ao trono da graça, a fim de recebermos misericórdia e acharmos graça para socorro em ocasião oportuna. Hebreus 4, 9 a 16.

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Eu te amo, ó Senhor, força minha. O Senhor é a minha rocha, a minha cidadela, o meu libertador, o meu Deus, o meu rochedo em que me refugio, o meu escudo, a força da minha salvação, o meu baluarte. Invoco o Senhor, digno de ser louvado, e serei salvo dos meus inimigos. Laços de morte me cercaram, torrentes de impiedade me impuseram terror. Cadeias infernais me cingiram e tramas de morte me surpreenderam. Na minha angústia, invoquei o Senhor. Gritei por socorro ao meu Deus. Ele, do seu templo, ouviu a minha voz e o meu clamor lhe penetrou os ouvidos. Salmo 18, de 1 a 6.

chega Jesus e diz em Mateus capítulo 6, versículo 26 o seguinte: observai as aves do céu, não semeiam, não colhem, nem ajuntam em celeiros, contudo vosso Pai Celeste as sustenta. Porventura não valeis mais, não valeis vós muito mais do que as aves? Observai as aves do céu, não semeiam, não colhem, nem ajuntam em celeiros, contudo vosso Pai Celeste as sustenta. Porventura não valeis vós muito mais do que as aves? Está aqui então uma mensagem especial para o meu, para o seu coração. Jesus falando, maravilha, sempre presente em nossas vidas. Alguns funcionários de uma ferrovia britânica encontraram um ninho de tordo debaixo de um dos trilhos. Sentada, bastante tranquila sobre os seus ovos, a fêmea não foi perturbada pelo barulho dos trens velozes acima e ao redor dela. Alguém então escreveu um pequeno verso que diz assim: disse o tordo ao pardal: eu gostaria de saber por que os seres humanos ansiosos preocupam-se tanto e estão sempre a correr. Disse o pardal ao tordo: amigo, penso que isso deve ser porque não tenho um Pai Celeste como o que cuida de mim e de você. Amigo, penso que isso deve ser porque não tenho um Pai Celeste como o que cuida de mim e de você. Jesus usou a figura dos pássaros, que não têm preocupação alguma, para enfatizar o fato de que se preocupar não é algo natural. Não é algo natural. Eu tenho aprendido em minha vida dia a dia, a manter a minha mente em Jesus. Sei que as preocupações, temores e ansiedade deste mundo passarão. Sei que as preocupações, temores e ansiedades deste mundo passarão. Isso é certo, é líquido e certo. E o que restará no coração do homem não será nada mais do que a perfeita paz. A responsabilidade de cuidar de nossos anseios e preocupações é de Deus. A responsabilidade de cuidar dos nossos anseios e preocupações é de Deus. E Ele faz isso muito bem, Ele cuida muito bem. Depende de você, amigo, amiga que ouve a Rádio Paulista, depende de você como está vivendo, com Ele no coração, com esse Deus maravilhoso no coração, ou, né, vive com o mundo em seu coração. Como é a sua situação, hein? Senhor Jesus, sou mais feliz quando confio totalmente em Ti. Peço-te que me ajude neste dia, nesta terça-feira, a ser sempre grato pelo Teu cuidado e fidelidade. Obrigado, meu Deus, em Teu nome, Senhor Jesus. Amém. 7:41, em frente. Daqui a pouco, o pastor Ricardo Aracaque, titular da Primeira Igreja Batista do Brás, estará trazendo mais uma mensagem para o meu e para o seu coração. Bom dia.

Com muito louvor, com muito louvor, é isso, né? Nós fomos feitos para louvar ao Senhor. Se você não sabe disso, está aprendendo agora, né? À luz das Escrituras, nós fomos feitos para louvar e bendizer o nome do Senhor. Que maravilha, que prazer, que satisfação é ter esse Deus maravilhoso em nossos corações, não é? Observai as aves do céu, nós já falamos sobre esse assunto, não é? Elas, o quê? Hã? É, não semeiam, não colhem, nem ajuntam em celeiros, contudo vosso Pai Celestial a sustenta. Porventura não valeis vós muito mais do que as aves? Mateus capítulo 6, versículo 26, é Jesus falando. Agora, mas ajuntai para vós outros tesouros no céu. Mas ajuntai para vós outros tesouros no céu. Mateus capítulo 6, versículo 20 agora. Muitos jovens constroem sua vida sobre a rocha do materialismo. Preste atenção aí, ó como é importante isso, hein? Muitos jovens constroem sua vida sobre a rocha do materialismo. E em todos os lugares nos Estados Unidos, vejo pessoas de várias profissões muito insatisfeitas com a situação financeira. As pessoas querem mais e mais coisas, mas elas estão esquecendo de que o país hoje desfruta do melhor padrão de vida que já houve neste mundo. É verdade que ainda há pobreza em nosso país, diz Tozer, né? Há pobreza no nosso país. E milhares de agências estão tentando fazer algo para mudar isso. Mas ainda assim as pessoas estão descontentes. Queremos sempre mais e mais e mais. Porém, Jesus disse, não podeis servir a Deus e às riquezas. Aonde que nós encontramos? Jesus falando na Bíblia, no livro de Lucas, no capítulo 16, versículo 13. O Senhor disse que a vida de alguém não consiste na abundância de bens que possui. Tá? Adolfo Berle, em seus estudos sobre o poder, constatou que as riquezas geralmente deixam as pessoas mais tristes e solitárias, e naturalmente com medo. Quem é rico muitas vezes se sente sozinho e com medo, pois quando faz da sua riqueza o seu Deus, aqui com letra minúscula, né? É isso mesmo. Quem é rico muitas vezes se sente sozinho e com medo, pois quando faz da sua riqueza o seu Deus, isso o deixa vazio. Entenda, sem Deus a vida perde o significado, o sentido e o propósito, tá? Sem Deus a vida perde o significado, o sentido e o propósito. Meu Pai querido, Pai Celestial, eu amo o Senhor, meu Deus. Conhecer a Ti é o que traz riqueza à minha vida e à minha alma. Sem Ti, nada posso fazer, mas com o Senhor em meu coração, vou viver uma vida alegre e feliz, pois eu sou do Senhor. Em nome de Jesus Cristo. Amém. Bom dia. Mais uma música e depois o pastor Ricardo Aracaki.

Luíse, Luiz de Carvalho, aqui na Rádio Paulista Online. Antes, com muito louvor, Luciano Camargo, César Menotti e Fabiano. Tá? Ah, que maravilha! Agora vai chegar, né, Abda Música, né? Abda Music. Eu sou, a Rádio é Paulista, mas é, após essa música, ah, o que acontece? Vem aí, ele, vem aí o pastor Ricardo Aracaki, titular da Primeira Igreja Batista do Brás. Tá? Vem com uma mensagem toda especial para o meu e para o seu coração. Bom dia!

Quero convidar você a abrir a Bíblia em Marcos, capítulo de número 2. Chegamos no versículo 23 do capítulo 2 do Evangelho de Marcos. Marcos, capítulo 2. Vamos ler a partir do versículo 23. Marcos, capítulo 2. Versículo 23, é onde começamos a ler nessa manhã. Diz assim, Marcos capítulo 2, versículo 23. E aconteceu que Jesus passava pelos campos de cereais em dia de sábado, e enquanto caminhavam, seus discípulos começaram a colher espigas. E os fariseus lhe perguntaram, por que eles estão fazendo o que não é permitido no sábado? E ele lhes respondeu, acaso nunca lestes o que Davi fez, quando ele e seus companheiros estavam em necessidade e com fome? Como ele entrou na casa de Deus no tempo do sumo sacerdote Abiatar e comeu dos pães consagrados, dos quais apenas os sacerdotes tinham permissão para comer, e deu também aos companheiros, e prosseguiu, o sábado foi feito por causa do homem, e não o homem por causa do sábado, de modo que o Filho do Homem é Senhor, até mesmo do sábado. Senhor, obrigado por essa manhã que o Senhor nos reúne como igreja. Teu Espírito nos convenceu de estarmos aqui, nos trouxe aqui, e pedimos que esse mesmo Espírito tenha agora liberdade, livre acesso a cada mente, cada coração para ministrar, semear a Tua Palavra. A Tua Palavra que o Senhor preparou para esta manhã, para cada mente, cada coração, cada indivíduo que Teu Espírito, Senhor, ministre para a Tua glória e para o nosso bem. Em nome de Jesus. Amém. Lembra-te do dia do sábado para o santificar. Este é o quarto mandamento do Decálogo, dos chamados 10 mandamentos, que é um resumo da vontade de Deus revelada. Alguns entendem que deveria ou deve ser a base da ética cristã. Você sabe que Deus estabelece o sábado, o quarto mandamento, com alguns propósitos. Um deles era santificar esse dia, separar esse dia, para que todo o seu povo cessasse o trabalho. E isso incluía não apenas os senhores, os patrões, mas também os empregados, os servos, inclusive os animais, a fim de se lembrarem de que quem os sustentava não era o trabalho em si, mas Deus, o Criador. E se é, então, o Criador, nós podemos cessar um dia o trabalho, crendo que o Criador continuará nos sustentando. Era um reconhecimento desse Criador amoroso, providente e sustentador das nossas vidas. Quem nos sustenta é Deus. Era esse o propósito. Mas havia um segundo propósito, o bem da vida humana e de toda a criação. Deveria ser um dia para se tomar alento. Depois de dias árduos, desgastantes, de trabalho, um dia para se tomar alento, para se renovar as forças,
para ter restauração física, psíquica, espiritual, a fim de não se cair num esgotamento completo. Até a terra precisava observar os seus sábados para continuar produtiva. Essa foi a intenção do sábado, o bem, a promoção da vida humana e de toda a criação de Deus. Problema é que os rabinos, naquele afã de proteger a lei de ser quebrada, eles já haviam sido disciplinados com dois cativeiros, porque o povo havia abandonado a palavra, a lei do Senhor. Então, os rabinos, temendo o juízo do Senhor, com boas intenções, mas ao mesmo tempo pervertendo o propósito da lei, eles colocam uma cerca ao redor da lei, que consistiu em preceitos, proibições, para se evitar que qualquer pessoa chegasse perto de se quebrar a lei. Então, ao redor do sábado, eles colocaram, por exemplo, 39 proibições, que não se encontravam nas Escrituras, mas entenderam que era necessário para que não se quebrasse o sábado. Então, de acordo com esses preceitos, ficou proibido acender ou apagar fogo. Não pode acender nem apagar fogo no sábado. Não se poderia cozinhar no sábado. Quem quisesse, preparasse o alimento antes. Sábado, não. Não se poderia escrever duas letras no sábado. E se errou a primeira, não poderia apagá-la. Não se podia levar um objeto de um lugar para outro, porque seria considerado trabalho. Então, aquele dia que era para ser um dia de festa, um dia de alegria, um dia de descanso, passou a ser um dia de tensão. Um dia de medo. Ai, meu Deus, fiz isso. Será que eu quebrei o sábado? Será que Deus vai me punir, vai me castigar por isso? Aquilo que deveria ser observado para o bem, para a saúde humana, passou a ser observado por um mero e pesado legalismo que mais e mais se confundia com a palavra de Deus e assumia, às vezes, até mais autoridade. É por isso que, quando os fariseus veem os discípulos colhendo espigas no dia de sábado, eles se alarmam, eles se escandalizam e eles perguntam, questionando Jesus, versículo 24, por que eles estão fazendo o que não é permitido no sábado? E a resposta que Jesus dá nos oferece duas distinções entre o que é legalismo, uma religião legalista, e o que é o Evangelho de Jesus. Duas distinções que faremos bem discerni-las. Então, uma primeira distinção: o legalismo sempre atenta para a regra. O Evangelho de Jesus sempre atenta para o princípio que subjaz à regra. E se em dado contexto, situação, for necessário
cancelar, ainda que por um breve momento, a regra, para se preservar o princípio, se preserva o princípio. Por exemplo, por que que os fariseus questionam os discípulos colhendo milho num campo no dia de sábado? Porque primeiro eles se lembram dos seus preceitos. Lembra daquela cerca? 39 preceitos? Não podia colher no dia de sábado. Mas também se lembram de Êxodo 34, 21, que dizia, no sétimo dia descansarás. Descansarás tanto no tempo de arar, quanto no tempo de colher. Então, não pode colher no dia de sábado. Se fosse pegar só Êxodo 34, 21, a letra, não pode, pronto, acabou. Mas, lembra-se, qual era o princípio, o propósito do sábado? Não era preservar e promover a vida humana? Então, você em casa, você já fez a colheita na sexta-feira, você já preparou a sua comida. Chegou o sábado, daqui a pouco você vai se assentar à mesa com a sua família, ter aquele momento de descanso. Não vá para o campo colher. Você já tem o bastante. Descansa. Desfruta desse momento. Aproveita. A vida não é só ficar lá no campo colhendo, colhendo, com medo que vai faltar. Já está aí a mesa. Aproveita esse momento com a sua família. Deus te deu esse sábado para o seu bem, para a sua saúde física, espiritual, emocional. Relaxa, descansa, desfruta desse sábado. Agora, um grupo viajando de uma cidade para outra, sem mantimento, está atravessando um campo de cereais, está com fome, precisa restabelecer as forças para conseguir chegar numa outra cidade. Inclusive, tinha uma lei que os donos dos campos não podiam colher tudo. Tinha que deixar uma sobra para os viajantes, para os estrangeiros, para os pobres, para eles poderem ir e colher. Mas é sábado. E agora? Mantém-se a regra, não colha, ainda que tenha que se desfalecer pelo caminho, ou mantém-se o princípio e come? O que você responderia? Não responda. Perguntasse para um fariseu, regra, não pode. Perguntasse para Jesus, princípio, é a vida. Por isso que Jesus vai lembrá-los de um caso. Ele vai lembrar, versículo 25, ele lhes respondeu, acaso nunca lestes? Nunca lestes. O que Davi fez quando ele e seus companheiros estavam em necessidade e com fome? Vocês nunca leram isso. Como ele entrou na casa de Deus no tempo do sumo sacerdote Abiatar e comeu dos pães consagrados, dos quais apenas os sacerdotes tinham permissão para comer e deu também aos companheiros. Então, nesse momento, se suspendeu, ainda que por um instante, a regra, a norma, para se manter o princípio, a preservação e a promoção da vida. Trazendo para os nossos dias, por que que tem semáforos nas ruas? Para organizar o trânsito, mas preservar a vida. Então, faremos bem se observarmos as normas. Verde, pode passar. Amarelo, reduza, embora às vezes a gente acelere. Vermelho, pare. Se a gente observar isto, contribuiremos para a preservação da vida nossa e de outros.
devemos, então, observar, guardar. Agora, imagine essa situação, você saindo de casa meia-noite, com alguém passando mal no seu carro, precisando de ser atendido urgentemente num hospital por um médico, e você sabe que segundos podem salvar uma vida. Então, você está indo, o semáforo fecha diante de você. Aí você olha para um lado, não está vindo ninguém. Você olha para o outro, ninguém. O que você faz? Eu creio que atravessa, né? Afinal de contas, é uma vida que está ali. Uma vida humana. Aí alguém pode perguntar assim, mas pastor, se a gente for pensar assim, isso não vai nos levar a um relativismo ético, em que se suspende a todo tempo as normas? Para as pessoas de bem e para os seguidores de Jesus, não. Claro que sempre vão ter aqueles que vão abusar do princípio, claro. Mas as pessoas de bem, com consciência, os de Cristo, com o seu Espírito, não. Porque, imagina agora que são 7 horas da manhã, você está saindo do hospital com aquela pessoa, ela já está bem, já foi atendida, já foi medicada, só quer chegar logo em casa. Mas são 7 horas da manhã agora, aquele fluxo de carros intenso, fecha o semáforo para você. O que você deve fazer? Parar. Porque agora, norma e princípio estão de mãos dadas, em concordância, para a preservação e promoção da vida. É isto. É isto. Mas tem uma segunda distinção. O legalismo vai sempre priorizar a regra. E eu sei que é muito próximo daquela primeira distinção, mas tem uma nuance ainda, por isso vale a pena destacar. O evangelho vai sempre priorizar a vida. Às vezes nós temos eventos aqui na igreja, e aí nós temos acesso à comida que os irmãos, as irmãs prepararam, e a gente forma uma fila. E aí eu entro na fila. E sempre tem um irmão, uma irmã, amoroso, amorosa, que diz assim, pastor, passa. Não precisa ficar na fila, não, mas eu faço questão de ficar. Até porque entendo que uma das coisas mais justas que existe é uma fila. Na fila, todo mundo é igual. Cada um é atendido por ordem de chegada. Então, é justo. É justo. Isso independe de cargo, de função, de qualquer coisa. Agora, é claro, não é, irmão? Se tem alguém na fila que começa a se sentir fraqueza, está quase desmaiando, pergunta aos irmãos, o que a gente vai fazer? Passa na frente, claro. Por quê? Porque a vida é mais importante que a fila. E esse princípio da sacralidade da vida humana é bíblico, porque só o ser humano Deus criou à sua imagem e semelhança. Só a ele Deus fez a coroa da sua criação e só a ele Deus confiou a vice-regência sobre toda a terra. Esse ser humano vale tanto para Deus, mas é tão importante que Jesus chega a dizer, verso

inclusive no seu dia a dia. Porque quando toca uma sirene de ambulância, a gente imediatamente quer dar passagem. Porque tem um ser humano ali, precisando ser salvo, ter a sua vida garantida. Como dizem, para Deus, uma alma vale mais que o mundo inteiro. Isso é palavra, isto é evangelho, isto é influência judaico-cristã. Agora, diante de tudo isso, ficam pelo menos duas perguntas para nós. Duas perguntas. Minha primeira pergunta para você. Você é uma pessoa que tende ao legalismo? Seu adolescente chega para você e pergunta, questiona, mas por que é assim? Por que tem que ser assim? E aí você responde, é assim porque é assim, pronto, acabou. Até quando ele vai aceitar essa resposta? Então você precisa pedir graça a Deus para mostrar a ele o princípio que está atrás da regra, não coloque o dedo na tomada. Há um princípio aí, filho, filha, para proteger a sua vida, para te guardar do mal, de sofrimento desnecessário. Eles vão entender. Segunda pergunta. Nós, como igreja, igreja que segue Cristo, nós vemos as programações, as atividades, as estruturas da nossa igreja para o serviço e o bem das pessoas, ou nós vemos as pessoas para o serviço de tudo isso? Porque, por exemplo, eu comecei sexta-feira os grupos de comunhão, com o intuito de promover a integração de novos e comunhão daqueles que querem desfrutar de mais comunhão. E tem sido um momento, um espaço de vida, as pessoas vêm alegres, pessoas que antes só sentavam num banco, entrava, saía, agora elas têm nome, elas são reconhecidas, elas são abraçadas, elas se achegam aqui, elas sentam com pessoas que as conhecem. Tem sido, assim, um espaço de vida. Agora, pode ser que amanhã as coisas mudem. A vida, a dinâmica da vida na cidade mude. E aquilo que hoje tem servido para promover vida, amanhã talvez não mais. E aí eu fico imaginando, daqui 40 anos, uma nova geração aqui, e alguém perguntando, mas para que tem esse grupo de comunhão? Justo de sexta-feira, à noite. Aí o outro dizendo, não sei, desde que eu cheguei nessa igreja é assim. Então, eu diria, talvez, esses irmãos vejam essa mensagem daqui 40 anos. Não está mais promovendo vida? Não está mais sendo bom para as pessoas, se tornou pesado? Tem já outras estruturas que estão servindo a integração de novos e promovendo comunhão nesse novo contexto? Então, cancela. Muda o horário, muda o dia, ou já tem outra coisa acontecendo que está promovendo isso? Cancela. Porque não são as pessoas para o sábado, é o sábado para as

Pessoas. Não são as estruturas, ou melhor, não são as pessoas para as estruturas, mas as estruturas para as pessoas. A minha oração, irmãos, é que Deus nos dê essa graça de discernir o que é palavra, o que é algo de muita boa intenção, mas não necessariamente a palavra. E que assim, tudo que a gente faça como igreja, igreja que segue Cristo, igreja que segue Jesus, seja para o bem das pessoas, para servir as pessoas, promover a vida. Porque Jesus disse: Eu vim para vos dar vida. Que assim seja e que Deus nos abençoe. Amém.

Que maravilha, e nós vamos seguindo com muito gosto, com muito prazer, Tudo ou Nada. Às 8 horas e 39 minutos, a Rádio Paulista está no ar falando do amor de Deus com você, Tudo ou Nada. No livro de João, na Bíblia, no Novo Testamento, no capítulo 21, versículo 7, para quem não sabe, quem não tem um exemplar da palavra de Deus, da Bíblia, né? O livro preto, né? O livro maravilhoso, o livro maravilhoso. Você tem um exemplar aí? Tem? Então leia, viu? Leia. E trata de ter nela a Bíblia, a sua vida eterna. Simão Pedro, ouvindo que era o Senhor, cingiu-se com a sua veste, porque se havia despido, e lançou-se ao mar. Você já passou por uma crise na qual, deliberada, enfática e ousadamente, abriu mão de tudo? É uma experiência da vontade. Você pode defrontar-se com ela muitas vezes exteriormente, mas isso não resolve nada. A verdadeira crise de entrega pessoal ocorre em nosso interior, não no exterior. O abrir mão de coisas externas pode ser indício de escravidão total. Você já entregou deliberadamente sua vontade a Jesus Cristo já? Hã? É? Não, eu só conheço Jesus, eu só conheço, mas não entreguei minha vida a Ele não, você pode estar dizendo, né? Então, mais uma vez, você já entregou deliberadamente sua vontade a Jesus Cristo? É uma ação da vontade, não da emoção. Preste atenção, é uma ação da vontade, não da emoção. A emoção é simplesmente uma orla dourada da ação. A emoção é simplesmente a orla dourada da ação. Se você permitir que a emoção tome o primeiro lugar, nunca realizará a ação. Repetindo, se você permitir que a emoção tome o primeiro lugar, nunca realizará a ação. Não pergunte a Deus como vai ser a ação. Nunca, tá? Não pergunte a Deus como vai ser a ação. Haja apenas com base no que Deus já lhe mostrou, seja questão simples ou profunda. Se você já ouviu a voz de Jesus Cristo sobre as ondas, atire longe suas convicções e a sua coerência, mas mantenha o seu relacionamento com Ele. Se você já ouviu a voz de Jesus Cristo sobre as ondas, atire longe suas convicções e a sua coerência, mas mantenha o seu relacionamento com Ele, com o Senhor Jesus Cristo. Entendeu a mensagem? Bom dia! Bom dia, agora 8 horas e 43 minutos, às 10 da manhã, o pastor Ricardo volta. Ah, se volta aqui, não é? Compromisso, compromisso com o Senhor. Temos um compromisso especial com o Senhor.

uma mensagem no ar. Sempre tem uma mensagem para o meu, para o seu coração. Bom dia. A espera. A espera. Tá aqui, então. Ah, qualquer mãe pode afirmar que esperar para dar à luz é uma experiência que produz paciência. Eu vou repetir. Qualquer mãe pode afirmar que esperar para dar à luz é uma experiência que produz paciência. Mas pobre da mãe elefanta, a sua gravidez demora aproximadamente 22 meses. Há uma espécie de tubarão cuja gestação dura de 22 a 24 meses. E nas elevações de mais de 1.400 metros, a salamandra dos Alpes suporta uma gestação de mais de 38 meses. Abraão pode ser comparado com esses exemplos da natureza. Em sua velhice, o Senhor lhe fez uma promessa: de ti farei uma grande nação e te abençoarei, como descreve o primeiro livro da Bíblia, Gênesis capítulo 12, versículo 2. Mas, com o passar dos anos, Abraão questionou como seria possível o cumprimento dessa promessa, né? O cumprimento dessa promessa sem ter o alicerce inicial, um filho, tá? Então, o Senhor lhe assegurou que um filho gerado pelo próprio Abraão seria o seu herdeiro. É isso mesmo. Antes Abraão, né? Seria o seu herdeiro. Agora Abraão. Apesar da idade avançada, Abraão creu em Deus e foi chamado de justo. No entanto, ele esperou 25 anos desde o tempo da promessa até o nascimento de Isaac. Esperar até que se cumpram as promessas de Deus faz parte da nossa confiança nele. Não importa o quanto demorem, precisamos esperar por ele. Não importa quanto demorem, precisamos esperar por ele. Como o autor da carta de Hebreus nos lembra, guardemos firme a confissão da esperança, sem vacilar, pois quem fez a promessa é fiel. Tá? É isso mesmo, guardemos firme a confissão da esperança, sem vacilar, pois quem fez a promessa é fiel. Em que situação você provou da fidelidade de Deus, hein? Você se lembra? Você aí que está ouvindo, que é um crente em Cristo Jesus, em que situações você provou da fidelidade de Deus? Aí dá para responder? Dá para responder? Deus sempre cumpre o que promete. Nunca se esqueça disso. Deus sempre cumpre o que promete. Você que ainda não tem Jesus Cristo no coração, não tem esse Deus em sua vida, em seu viver, não é? Será que você poderia responder isso? Em que situações você provou da fidelidade de Deus? Né? Você ali fez, né? Pediu a Deus para uma determinada situação e você está esperando. Está esperando. Quanto tempo que você já está aí esperando, né? Ao Senhor para que ele cumpra aquilo que sempre ele faz. Como é a sua vida com Deus? Hã? Dá para falar? Muito bem, vamos em frente. Agora são 8 horas e 51 minutos. 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

nosso Deus maravilhoso presente em nossas vidas. Agora 8 horas e 57 minutos. 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

vida, né? Muito bom, muito bom. Convosco estou. Ah, ele diz, convosco estou. É maravilha, né? Sabe como é que ele falou pro mar? Sabe? Hein? Psiu, psiu. Oh, psiu, psiu. Menos, menos, menos. Menos, aí, menos, aí, aí. Assim que eu gosto. Ele está dizendo para o mar, o Senhor Jesus, a ventania, né? Ele acalmou tudo. Psiu, psiu. Menos, menos. Que alegria, que satisfação de ter um Deus maravilhoso, Criador dos céus e da terra. Esteve aqui entre nós, né? Mostrou o caminho a seguir e agora nós estamos seguindo com muito gosto, com muito prazer. Tá? O pastor J. Packer, ele traz aqui uma mensagem especial. Os Salmos, o livro de Salmos nos ensinam como adorar. Provérbios, como nos comportar. Jó, como sofrer. Cânticos de Salomão, como amar. Eclesiastes, como viver. Olha só, em J. Packer. Salmos nos ensinam como adorar. Provérbios, como nos comportar. Jó, como sofrer. Cânticos de Salomão, como amar. Eclesiastes, como viver. Legal, né? Uma mensagem toda especial. A Bíblia é maravilhosa, não é? A Bíblia é maravilhosa. Vamos ler a Bíblia, a palavra de Deus. E não somente ler, hein? Vai meditar, vai meditar. Tem alguma dúvida ali? Vai procurar a que está ali no rodapé, tudo direitinho que você precisa. Na sua Bíblia tem, não tem? Então, vai ali na Bíblia, vamos estudar a Bíblia, vamos à escola bíblica dominical, vamos prestar atenção, vamos aprender e aplicar no nosso dia a dia, tá bom? Muito bom, doação total. A voz no telefone dizia, Senhor Brannon, preciso falar com o senhor sobre algo importante. Faltavam apenas 2 dias para que um pequeno grupo de adolescentes e adultos fossem à Jamaica. Em viagem missionária, planejávamos visitar uma escola de surdos a fim de construir o pátio para a recreação que eles necessitavam. Então, quando essa adolescente telefonou, pensei, não, ela não pode ir. Mas quando ela, sua mãe e eu nos encontramos para almoçar naquele dia, descobri como essa jovem mãe era realmente especial. Contou-me que doaria todo o dinheiro que economizara para ajudar a pagar a viagem. Toda a quantia que tinha guardado para comprar um carro. Ela explicou, quando estava orando nas últimas noites, senti que Deus me dizia para doar todo o meu dinheiro. Naquele dia, em meio às batatas fritas e hambúrgueres, corriam lágrimas de alegria em seu rosto, em nosso rosto também. Aí então a mensagem especial. Isso exemplifica o quanto devemos dar de nós mesmos a Deus. Ele quer um sacrifício total. Por mais difícil que isso possa ser, não somente 10%, e se Jesus é de fato nosso Senhor, devemos dar a Ele todo o nosso ser, nosso falar, nosso tempo, nossas escolhas. Jesus louvou a viúva que deu tudo quanto possuía, todo o seu sustento, como descreve o livro de Marcos no Novo Testamento, no capítulo 12, versículo 44. Imagine a influência que poderíamos ter se praticássemos isso e dessemos tudo para Deus. Hã? Jesus louvou a viúva que deu tudo quanto possuía, todo o seu sustento. Imagine a influência que poderíamos ter se praticássemos isso e dessemos tudo para Deus. O seu falar,
O seu tempo, as suas escolhas já pertencem ao Senhor? Hã? Dá para você responder isso? Dá, você que ouve a rádio, dá para responder? O seu falar, seu tempo, as suas escolhas já pertencem ao Senhor? Hã? Ofertar é mais fácil quando você entrega-se a si mesmo ao Senhor. Ofertar é mais fácil quando você entrega-se, entrega-se a si mesmo ao Senhor. Tá? Entendeu direitinho a mensagem? Bom dia, bom dia. 9:10 e nós seguimos com muito gosto, com muito prazer. Às 10, novamente, o pastor Ricardo Aracaque, titular da Primeira Igreja Batista do Brás, aqui online conosco, tá bom? Vamos ouvir o que ele tem a dizer, que maravilha, né? Ah, em frente? Claro.

prisão, se for o caso, né? É na prisão eu sou livre. Sou livre porque eu sou de Jesus Cristo, o meu Senhor, a minha vida, né? É, sim, que maravilha. Bom dia, Birigran. Birigran está dizendo aqui, ó, não adianta você querer servir lá fora para ganhar prestígios, se você vive sem paciência para servir a sua família. Não adianta você querer servir lá fora para ganhar prestígios, se você vive sem paciência para servir a sua família. Lembre-se, o seu maior ministério é a sua família. Quando você serve sua família, você está servindo ao Senhor, tá? Quando você serve sua família, você está servindo ao Senhor. Obrigado aí, Eduardo Vieira, né? Trouxe, mandou esta mensagem especial e nós já colocamos aqui na Rádio Paulista. Lança o teu pão sobre as águas, lembra? Hã? Lança o teu pão sobre as águas. A Bíblia fala muito sobre o pão, mas...

As escrituras mencionam algumas oportunidades que não podem ser perdidas. Fazer o bem ao próximo. Provérbios, capítulo 3, versículo 27. Tá? Olha só, hein? As escrituras mencionam algumas oportunidades que não podem ser perdidas. Fazer o bem ao próximo. Tá? Não tem essa de escolher o próximo, não, viu? Não tem essa de escolher fazer o bem. Fazer o bem em todo o tempo. Imitar Jesus Cristo. Para ele não via cor, ele não via nada, né? É pessoa feia, pessoa bonita, cabeluda, né? Com problema sério, para ele tudo era motivo para que ele pudesse atender essas pessoas. Tinha um carinho muito grande, né? Tinha um carinho muito grande. Então, agora, seguir a Jesus e ser um discípulo fiel, como descreve Lucas, capítulo 9, versículo 57 a 62, tá? Seguir a Jesus e ser um discípulo fiel. Não perder as oportunidades para pregar o evangelho, mesmo quando cercado por adversários, viu? Tá? Não perder as oportunidades para pregar o evangelho, mesmo quando cercado por adversários. 1 Coríntios, capítulo 16, versículos 8 e 9. Tá? Você encontra. Esse tipo de pão, quando é lançado nas águas, retorna. No tempo de Deus, em 1925, no Rio Grande do Sul. É, tem que falar do Sul, né? Do Sul. Maria Isabel, filha de lavadeira, foi interpelada por um senhor, a quem entregava as roupas, e este lhe perguntou o que ela queria ser ao crescer. E ela disse: médica. Disse-lhe a menina, né? Disse ela assim, com aquela esperança que só você sabe, né? Eu quero ser médica. Olha só, hein? Esse senhor resolveu patrocinar os estudos dela. E mais tarde, ela tornou-se uma médica respeitadíssima. Em 1976, no Rio de Janeiro, Maria Isabel soube numa conversa no elevador de um rapaz que sofrera um acidente grave e estava na iminência de amputar uma perna. Na sequência, ela descobriu que o rapaz era bisneto do senhor que patrocinara todos os seus estudos. O jovem José teve a sua perna recuperada pela atuação de Maria Isabel. Veja você. O jovem José teve a sua perna recuperada pela atuação de Maria Isabel. 51 anos mais tarde, o pão voltou no tempo de Deus. Entendeu? O jovem José teve a sua perna recuperada pela atuação de Maria Isabel. 51 anos mais tarde, o pão voltou no tempo de Deus. Você aproveita as oportunidades que Deus coloca à sua frente? É você aí, não é o vizinho, não. É você, né? O Senhor está falando com você, está falando comigo. Você aproveita as oportunidades que Deus coloca à sua frente? O teu pão é uma semente. Não deixe de lançá-lo sobre as águas, tá? O teu pão é uma semente. Não deixe de lançá-lo sobre as águas. Legal? Entendeu direitinho? E avante, hein? Avante em cada música. Sempre tem uma mensagem para o meu e para o seu coração. Bom dia. 9 horas 27.

muito obrigado pelo meu amor, que maravilha, né? E nós vamos seguindo com muito gosto, com muito prazer, uma alegria ter você aqui ouvindo, né? Ah, muita gente pergunta, né, e fala, mas como é que está a audiência da rádio, hein? Como está a audiência da rádio? Ela aí fala, ah, tá, o pessoal faz a pergunta e eu respondo, está bem, né? E aí eu falo, nem que não tivesse nenhuma pessoa ouvindo, eu estou trabalhando como se tivesse 1 bilhão de pessoas na audiência, com certeza, estou trabalhando. Nem que não tivesse nenhuma pessoa ouvindo, eu estou aqui falando do amor de Deus, tá? É, a palavra do Senhor, ela não volta vazia, não é mesmo? É, para mim, isso basta. Isso basta, e nós estamos aqui através das músicas, em cada música uma mensagem no ar, nós estamos aqui através das músicas, falando do amor de Deus, transmitindo a palavra de Deus, falando à luz da palavra de Deus, a Bíblia, mostrando às pessoas, né, que elas precisam ouvir e precisam estar em consonância com aquilo que Jesus Cristo pregou. Então eu vou em frente. Chego bem cedinho na rádio, aí entra a mensagem do pastor Ricardo, que ele também não perde a oportunidade de pregar a palavra de Deus. Homem de Deus, pastor Ricardo Aracac, titular da primeira Igreja Batista do Brás, né? E é interessante, tá? Parece que eu estou falando, às vezes não tem uma pessoa ouvindo, né? Ah, não tem nenhuma pessoa, mas parece que eu estou falando para 1 bilhão de pessoas. Parece que eu estou aqui transmitindo na rádio Paulista para 1 bilhão de pessoas. Eu sinto que o Senhor está aqui. Eu sinto a presença de Deus. Eu estou falando daquilo que Ele deseja que eu fale, né? Ele está me dizendo, vai lá e fala. O resto deixa comigo, tá? Deixa que muita gente vai estar ouvindo a rádio Paulista, que alegria, né? Quando eu era criança, meu pai pastoreava uma tribo de índios na Amazônia, tá? Olha só, hein? É, isso é um nosso querido irmão. Quando eu era criança, meu pai pastoreava uma tribo de índios na Amazônia. Certa vez, íamos para lá num pequeno avião e nos deparamos com uma tempestade perfeita que arremessava a aeronave para todos os lados. Meu pai estava nervoso, porém confiante. Quando pousamos, ele disse ao piloto que o seu sorriso constante lhe transmitira paz. O piloto confessou que aquilo era um sinal de nervosismo. As tempestades não são estranhas em nossa vida e normalmente nos levam a questionar onde Deus está em meio a tudo isso. Olha só, hein? Nesse texto, Jesus está dormindo. Enquanto atravessa o mar da Galileia com seus discípulos. De repente, se levanta um grande temporal. Os homens incrédulos o acordam e perguntam se ele não se importava que eles morressem. O adequado seria dizer, Deus, o que o Senhor quer comigo? É? E aí, hein? Deus, o que o Senhor quer comigo? Depois de acalmar a tempestade, Jesus repreendeu os seus discípulos por terem fé tão pequena. Fé é confiança nas promessas de Deus. Muita gente, muitos jogadores de futebol falam, eu tenho fé que nós vamos ganhar esse jogo. Não é mesmo? Nós vamos ganhar esse jogo, mas aqui o Senhor diz fé, né? Fé é confiança nas promessas de Deus. Neste caso, a resposta de fé deveria ser, Mestre, tudo parece apontar em direção contrária. Mas se tu disseste que iríamos chegar do outro lado, é porque vamos.
É porque vamos. As tempestades que Deus permite na nossa vida são para nos treinar para as coisas que Ele ainda tem para nós aqui e na eternidade. Você entendeu isso? As tempestades que Deus permite em nossa vida são para nos treinar para as coisas que Ele ainda tem para nós aqui e na eternidade. Você consegue imaginar o que Deus pode fazer com um povo totalmente entregue nas mãos dEle? Hã? Você consegue imaginar o que Deus pode fazer com um povo totalmente entregue nas mãos dEle? Dá para responder ou não? Dá para imaginar? Você pode afirmar que Deus está no barco da sua vida? Hã? Você pode afirmar que Deus está no barco da sua vida? Jesus se importa tanto conosco que entrou no barco da história humana. Jesus se importa tanto conosco que entrou no barco da história humana. Tá? É isso mesmo, a rádio é paulista. 9 horas 37 minutos. Bom dia.

sempre tem uma mensagem para o meu, para o seu coração. O pastor, um pastor, né? É nosso de cada dia. É isso mesmo, um pastor nosso de cada dia. Disse o seguinte: numa manhã bonita e quente do mês de janeiro, um colega e eu estávamos tomando café na cafeteria de um parque em Singapura. Com um lindo lago e jardins bem cuidados a nos cercar. O lugar estava tranquilo, calmo e gostoso, com uma leve brisa soprando sobre as águas. Na mesa próxima, uma jovem mulher estava sentada lendo a Bíblia silenciosamente e estava tão absorvida no texto que olhava ocasionalmente para cima a fim de considerar o que estava lendo. Ela não falou nenhuma palavra, mas o seu coração e suas prioridades eram visíveis. E todos naquela cafeteria, então, foi um testemunha gentil, firme e silenciosa. Tá? Aquela moça não se envergonhou de Cristo nem do seu livro. Ela também não deu um sermão, nem cantou uma canção. Estava disposta a ser identificada com o Salvador, mas não precisou anunciar essa lealdade. Em nossas tentativas de compartilhar a mensagem de Jesus, às vezes precisamos usar palavras, porque, em última instância, as palavras são necessárias para apresentar o Evangelho. Mas podemos também aprender com o exemplo daquela mulher. Há momentos que o silêncio de nossos atos diários fala alto, revelando nosso amor pelo Senhor em nosso desejo de compartilhar Cristo com o mundo perdido. Não ignoremos o poder do nosso testemunho, tá? Não ignoremos o poder do nosso testemunho. De que maneira você torna visível o seu amor a Cristo? Hein? Dá para responder? Dá para responder de que maneira você torna visível o seu amor a Cristo? Testemunhe de Cristo com a sua vida e também com os seus lábios. Tá? Testemunhe de Cristo com a sua vida e também com os seus lábios. Tá? Não esqueça. Que Ele é o seu Salvador. Ele é o seu Salvador, nosso único e suficiente Salvador. Tá? As pessoas precisam saber e conhecer a Ele de todo o coração. Tá bom? 9:54. Chegou a vez do pastor Ricardo Aracaque, titular da Primeira Igreja Batista do Brás, com mais uma mensagem especial. Valeu, em frente.

você também abrir a sua Bíblia agora em Filipenses, capítulo de número 3. Corrigindo, capítulo 2, nós vamos ler do verso 19 até o versículo 28. Filipenses, capítulo 2. Nós vamos ler do versículo 19 ao 28. Filipenses 2, 19 ao 28, que diz assim: Espero no Senhor Jesus em breve vos enviar Timóteo, para que eu também me anime, recebendo notícias vossas, porque não tenho nenhum outro com esse mesmo sentimento que sinceramente cuide do vosso bem-estar, pois todos buscam o que é seu e não o que é de Cristo Jesus. Mas sabeis que ele deu provas de si e, como um filho ao lado do Pai, serviu comigo em favor do Evangelho. Assim espero enviá-lo logo que a minha situação seja definida. Mas confio no Senhor que também eu mesmo irei em breve. Contudo, achei necessário enviar-vos Epafrodito, meu irmão e cooperador, companheiro de lutas, a quem enviastes para me socorrer nas minhas necessidades, porque ele sentia saudades de todos vós e estava angustiado por saberdes que ele havia adoecido, pois ele de fato esteve doente, à beira da morte. Mas Deus se compadeceu dele, e não somente dele, mas também de mim, para que eu não tivesse uma tristeza após a outra. Por isso, eu o envio a vós com mais urgência, para que vos alegreis vendo outra vez, e assim eu tenha menos tristeza. Senhor, obrigado pela tua palavra. Obrigado porque o Senhor a inspirou, teu Espírito Santo a inspirou. Pedimos que este mesmo Espírito que inspirou o apóstolo Paulo a escrever estas palavras, venha agora iluminar a nossa mente para que estas palavras ganhem sentido, significado, lugar em cada coração, nas nossas mentes, e assim nos transforme para a tua glória. É a nossa oração. Em nome de Jesus, amém. Você tem passado por tristezas, experimentado tristezas? Todos nós experimentamos tristezas. Você pode ter certeza que não é o único. Mas há fases na vida que a gente passa por mais tristezas. Você sabe que a tristeza é um abatimento da alma, uma depressão do espírito, um pesar que toma conta do coração e parece descolorir a nossa percepção da vida. Parece que as cores da vida ficam desbotadas, se não cinzentas, se não mesmo em preto e branco. Agora, o que a Bíblia diz é que há pelo menos dois tipos de tristezas. Há a tristeza, segundo 2 Coríntios 7, 10, que é a tristeza segundo o mundo, que traz a morte. Porque é a tristeza que vem pela desilusão do pecado. O pecado promete algo, mas entrega muito aquém, ou o inverso do que prometera, e o resultado é muito remorso, é muita tristeza, é muita vergonha. E leva à morte, porque o salário do pecado é a morte. Mas esse mesmo 2 Coríntios 7, 10 vai dizer que há uma outra tristeza, que é a tristeza segundo Deus.
E essa tristeza, segundo Deus, é produzida pelo Espírito para nos levar ao arrependimento. Verdadeiro arrependimento que, portanto, nos tira dos braços da morte e nos entrega de volta aos braços da vida. E, portanto, é uma tristeza boa, não é uma tristeza ruim, como vai dizer Eclesiastes 7:3, melhor é a tristeza do que o riso. É melhor ficar triste, arrependido, do que rindo longe de Deus, porque o rosto triste torna melhor o coração. Agora, se tem uma revelação das mais ternas da palavra de Deus a respeito desse tema, tristeza, é que Deus não é indiferente à tristeza dos tristes. Mas antes Deus se apieda, Deus se compadece, Deus tem compaixão de quem foi entristecido. Deus tem dó de quem está triste. E esse texto que lemos é um exemplo, porque Paulo está preso, mais uma vez está preso injustamente, devido à pregação do Evangelho. E você sabe que, nesse tempo, os prisioneiros precisavam contar com a solidariedade de amigos e de familiares para serem sustentados nas prisões. Se familiares, se amigos não se compadecessem e não se dispusessem a ajudar, eles não tinham o que comer, eles não teriam o que vestir, eles simplesmente ficariam presos. Então, uma igreja muito amada, muito apegada, muito próxima de Paulo, se compadece do apóstolo e envia um jovem de nome Epafrodito, com uma missão que se dividia em duas tarefas: primeiro, levar os mantimentos da igreja ao Paulo, para que ele pudesse comer, para que ele pudesse vestir, para que ele pudesse se cobrir, mas não apenas levar mantimentos, mas ficar com ele, o ajudando nas suas necessidades. Era possível. O Epafrodito, então, estaria com Paulo para ajudá-lo no seu tempo de prisão. Mas quem disse que era qualquer um que poderia suportar uma prisão romana? Quem disse que era qualquer um, como Paulo, que aguentava tamanha situação? Uma prisão sombria, uma prisão úmida, uma prisão fria, para não dizer suja. E ele adoece. Epafrodito adoece. E adoece mesmo. Ele fica à beira da morte. E o Paulo, que já tinha colecionado algumas tristezas, uma de estar preso novamente, injustamente, outras que não sabemos, só o coração dele sabia, e agora se aproximava mais uma tristeza, a morte de Epafrodito. Mas Deus se compadece dele e de Epafrodito, e como diz o próprio Paulo no versículo 27, pois ele, de fato, esteve doente à beira da morte, mas Deus se compadeceu dele, e não somente dele, mas também de mim, para que eu não tivesse uma tristeza após a outra, ou eu não tivesse tristeza sobre tristeza. É como se Paulo já estivesse carregando tristezas, fardos de tristeza, e aí então a vida vem agora lhe colocar mais uma tristeza, e grande. Mas Deus intervém, e é como se Deus dissesse: já chega, já é suficiente de tristeza, ele não vai suportar mais uma tristeza. E Deus então não permite mais uma tristeza
sobre o seu apóstolo, para que ele não tivesse tristeza sobre tristeza. Então, a compaixão de Deus, irmãos, não se mostra no fato de nos eximir de toda e qualquer tristeza, mas a compaixão de Deus se mostra para conosco em não permitir que fiquemos tão tristes quanto poderíamos estar. Não permite que tenhamos tristezas além do que poderíamos suportar. Não permite que acumulemos na vida só tristezas, de forma que a vida seja tristeza sobre tristeza e mais tristezas, só tristeza. Como que Deus faz isso? Como Deus opera para que a nossa vida nessa terra, nossa breve vida, não seja apenas tristeza? Primeiro, Deus permite que experimentemos alegrias, mesmo em fases de grandes tristezas. O Paulo está aqui preso, e sabe qual é o tema predominante dessa carta, irmãos? A carta aos Filipenses? Quem vem aqui na escola bíblica sabe. É a carta do quê? Carta da alegria. Tema da carta é a alegria, mas não a alegria por não ter uma vida que tem tristeza. Mas muita alegria porque o servo de Deus aprendeu a não condicionar a sua atitude para com a vida a depender das circunstâncias. Mas a despeito das circunstâncias, consegui enxergar as coisas boas que Deus, na sua infinita misericórdia, mesmo nessa fase de grande tristeza, tem derramado como graça. Então ele vai falar de muitas alegrias. Ele vai falar que já aprendeu o segredo de viver contente em qualquer situação. Ele já disse assim, olha, não me importo se tem gente aí querendo me trazer tristeza, contanto que o evangelho está sendo anunciado, eu estou feliz. Ele vai dizer que esses irmãos são tão queridos para ele, e que esses irmãos são motivos de alegria para ele. Ou seja, ele não fecha os olhos para os motivos de tristeza. Ele diz aqui, para que eu não tivesse tristeza sobre tristeza. Mas ele não fecha também os olhos para os motivos de alegria que Deus derrama sobre a sua vida. E talvez, se você olhar honestamente para a sua vida em retrospecto, você vai enxergar esse princípio, você vai ver assim, olha, naquela fase da minha vida, eu tive aquela grande tristeza. Mas, por outro lado, Deus não permitiu que aquela fase da minha vida fosse só tristeza. Naquela mesma fase, Ele permitiu aquela outra alegria que me consolou, que me animou, não permitiu que aquela fase fosse só sombras. Teve também luz, teve também colorido. Hoje, a irmã Zildinha me mandou uma foto. A foto dela com o netinho Matias, que saiu do hospital. E você sabe que a nossa irmã perdeu, mais ou menos recentemente, a filha. E ela estava tão feliz com o netinho, me mandou a foto. Dando graças a Deus, sorrindo. Me fez lembrar a história de Noemi. Lembra como começa o livro de Ruth? O livro de Ruth começa com Noemi sofrendo três grandes tristezas. A morte do marido, a morte dos dois filhos. Ela, inclusive, quer se chamar depois de Mara, porque diz que a sua vida se tornou só amargor. Mas Deus, no meio daquele cotidiano aparentemente normal, estava trabalhando em favor dela. Não tinha se esquecido dela. E ela, então, termina o livro com um netinho no colo, que seria patriarca do rei Davi e, por consequência, do Senhor Jesus.
Porque a vida, irmãos, tem tristezas? Tem tristezas. Tem bastante tristeza. Mas pela misericórdia de Deus, a nossa vida não é só tristeza. Louvado seja o Senhor por isso. Que nos permite tristezas, mas não só tristezas. Ele nos permite também muitas alegrias. Louvado seja o Senhor. O que mais que Deus faz? Deus, na sua misericórdia, derrama alegrias, permite alegrias, mesmo em fases de grandes tristezas. E mais, na sua bondade, Ele, através das tristezas, nos prepara para grandes alegrias. Ele coroa o final de grandes tristezas com grandes alegrias. Estava conversando um tempo atrás com um pastor, falando para ele de uma provação que eu estava passando, e ele ouviu, e no final ele disse assim: puxa, então está para vir aí grandes bênçãos, hein? Eu fiquei assim sem entender na hora. Mas depois parei para pensar, e não é que é verdade? Não é que isso é um princípio da palavra de Deus? Porque se você for à Bíblia, você vai perceber essa meio que uma corrente. Depois do deserto, daquele grande deserto, o que veio? Canaã. A terra que mana leite e mel. Depois da perseguição de Saul, o que veio? Coroação de Davi. Depois da morte de Jesus, que trouxe grande tristeza aos discípulos, o que veio? A sua ressurreição. Tem esse princípio. O Spurgeon vai inclusive dizer que nós estamos como atravessando um grande mar, num barquinho com Jesus, e às vezes o mar está revolto e estamos lá embaixo, mas por quê? Porque vai vir uma onda que vai nos colocar lá em cima. E claro, depois vem outra depressão. Mas, depois, estamos lá em cima, até que chegamos no nosso porto seguro. Então, quando você estiver vivendo assim, uma grande provação, você tem um motivo para se alegrar. Você pode dizer assim: está vindo uma grande bênção. Está chegando uma grande bênção do Senhor. Porque a tristeza pode durar uma noite, Salmo 35. Mas a alegria vem pela manhã. Não tem noite que seja para sempre. Não tem tristeza que dure para sempre. Após a noite, vem a manhã. Bom, irmãos, diante de tudo isso que Deus faz, para que a nossa vida não seja só tristeza, Ele equilibra as coisas no meio das nossas fases de tristeza, nos permite alegrias. Ele nos promete alegrias grandes após fases de grandes tristezas. Então, persevere com Ele, fique firme com Ele. Quais seriam, assim, as nossas atitudes diante dessas verdades do Senhor, da palavra? Então, eu queria te dar algumas sugestões, alguns conselhos para você que talvez esteja passando por uma fase de grande tristeza, mas baseado nessas verdades da palavra, de um Deus que permite que tenhamos tristezas, mas não só tristezas. Então, a primeira atitude, irmão, que devemos ter, se isso tudo é verdade, é: abra os olhos. Pare só de ver as coisas ruins. Enxerga também as coisas boas que Deus está permitindo na sua vida, nessa fase que você está hoje. Porque sabe qual é o problema do muito melancólico? O muito melancólico, ou a muito melancólica, ele ou ela
eles têm muita dificuldade de ver o lado bom das coisas. Têm muita dificuldade de ver o lado bom das pessoas. Tem muita dificuldade de ver o lado bom dessa fase da vida em que está. Sabe aquela história do copo é meio cheio? Então, o melancólico só vê que está meio vazio. Não consegue enxergar que também está meio cheio. Então, aquele meio vazio, ele foca... E parece que aquele ponto é o todo. E aí o faz mergulhar numa tristeza quase infinita que o afoga. Então, se você é desse tipo melancólico, eu te dou um conselho. Peça a Deus que abra os seus olhos. Peça a Deus que te ajude a enxergar, ajude a ver tantas bênçãos que Deus tem derramado sobre a sua vida. Talvez você tenha uma vida plena. Talvez Deus te dê uma vida plena e você não enxerga. Então não espere perder coisas que hoje para você são alegrias que você nem sequer dá conta. Pede para Deus abrir os seus olhos. Senhor, me ajude a enxergar as coisas boas que o Senhor está fazendo na minha vida e me ajude a me alegrar nelas. Porque certamente o Senhor não permite que a minha vida seja só tristeza. Uma segunda atitude. Saiba que há tristezas que Deus permite na sua vida por misericórdia. Porque... Ele sabe que se a nossa vida fosse só alegria, devido à nossa condição caída, a gente se perderia. Essa é a verdade. Se a vida fosse só alegria, só vitória, vitória, vitória, vitória, o nosso orgulho se tornaria infladíssimo. Nós acharíamos que vivemos essa plenitude de alegria, de vitória, porque somos melhores. Nos tornaríamos autossuficientes e nos perderíamos e nos afundaríamos em tristezas maiores. Vou citar de novo esse Spurgeon, porque esse Spurgeon foi um pregador do século XVIII, um pregador batista inglês. Olha só, ele vai dizer que Deus não pode permitir que tenhamos essa plenitude de coisa, que o homem não está preparado para ter felicidade sem mistura, sem que tenha uma humilhação secreta que lhe coloque no lugar, que lhe coloque com os pés no chão. E aí ele cita Paulo. Paulo vai ter uma experiência maravilhosa com Deus, que ele diz que homem nenhum teve, e que não era próprio que se falasse dela, porque não haveria termos humanos para descrevê-la. Ele tem uma visão do terceiro céu. Ele tem uma visão do céu, do paraíso. Ele vê coisas ali inefáveis. E aí ele, pum, volta para a terra. E quando ele volta para a terra, sente uma dor. Um espinho. Um espinho. Que Deus coloca ali. Por que esse espinho, Senhor? Para você não ficar com a bola cheia demais. Para você manter os seus dois pezinhos no chão e não se perder. Te conheço, Paulo, você com tudo isso, sem um espinho, A minha graça te basta e o meu poder se aperfeiçoa na fraqueza. Eu lembraria de Davi, Davi, enquanto estava sendo perseguido por Saul, vivendo em caverna,
estava cheio do poder de Deus. Estava cheio do Espírito Santo, vencia Golias, vencia gigantes, vencia batalhas. Deus era com ele em tudo. Escrevia salmos. E por um tempo continuou assim, mesmo depois que se tornou rei. Mas quando o reinado dele bombou, quando o reinado dele se expandiu e ele teve paz de todos os lados, e o reino se tornou tão estável, mas tão estável, ele se tornou tão poderoso que podia se dar ao luxo de nem ir mais para a batalha, já tinha gente para ir para a batalha para ele, e ele podia se dar ao luxo de dormir à tarde. Que veio? A queda. E aí dizem que a vida de Davi é como um telhado.

Deus age em todas as coisas para o bem daqueles que o amam. E por fim, tome cuidado com os prêmios de consolação que aparecem nessas fases de provação, nessas fases de tristeza. Lembra quando Jesus estava no deserto? 40 dias no deserto. Quando Jesus tem fome, aparece o tentador. E lhe oferece sugestões de satisfação imediata. Acaba logo com essa tua tristeza. Está passando fome por quê? Filho de Deus passando fome? Deus não quer isso para você não, menino. Está aí as pedras, está aí o teu poder, resolve. Está querendo ir para a cruz para quê? Eu te entrego o mundo todo, foi me dado, eu nem me importo. Só se ajoelha, não vou contar para ninguém. E aí Jesus rejeita todas as ofertas, manda o diabo embora e depois é servido por anjos. Então, se você tem algo que pode fazer para amenizar a tua tristeza, mas que seja bom, então faça. Veja que Paulo vai enviar Epafrodito de volta à igreja de Filipos, para que ele tenha menos tristeza. Versículo 28. Por isso, eu envio a vós com mais urgência, para que vos alegreis vendo outra vez, e assim eu tenha menos tristeza. Agora, se o que se coloca diante de você como sugestão de mitigação da tristeza é de procedência duvidosa ou claramente maligna, não vá. Não receba. Não aceite. Não se dobre. Porque o que virá depois são tristezas ainda maiores. Antes, espere em Deus. Confia no Senhor. Ele vai ouvir o teu clamor. Ele vai se lembrar de você. E no tempo certo, Ele vai te abençoar. Ele que diz, Isaías 49, 23, os que esperam. Os que esperam. Toma cuidado com esse negócio de achar que você pode resolver tudo. Os que esperam por mim. Os que esperam por mim não se frustrarão. Vai valer a pena, irmão. Vai valer a pena, irmã, você esperar no Senhor. Então, espera no Senhor, em nome de Jesus. Jesus mesmo, quando esteve aqui, passou tristeza, sabia? O Filho de Deus. Ele chegou a dizer uma vez, a minha alma está profundamente triste, até a morte. Então, se Jesus experimentou tristeza, nós que o seguimos não poderíamos. Então, você está triste? Ok, mas saiba de uma coisa, pode ter certeza de uma coisa. Você não está tão triste quanto você poderia estar. Sabe por quê? Porque Deus também tem se compadecido da tua vida. E não tem permitido, talvez você não reconheça, mas não tem permitido que ela seja só tristeza. Quando a vida vem te colocar mais uma, tem algumas que você talvez só vai saber lá no céu, que Deus chega e diz, já é suficiente. Ele não vai aguentar mais esta. Ela não vai suportar mais essa tristeza. Essa eu não permito. Para que você não tenha tristeza sobre tristeza. Então reconheça isso. Se alegre no Senhor. E espere nele.

0: Porque ele diz assim: vós agora estáis tristes, mas eu vos verei outra vez, e o vosso coração se alegrará, e ninguém tirará a vossa alegria. Sabe o que espera por nós em Cristo Jesus, meus irmãos? É muita alegria no Senhor. Experimentemos, esperemos por essa alegria, porque ela virá e não tardará. E quando ela vier, ficaremos como aqueles que sonham, ou como aquela mulher que sofreu muitas dores no parto, mas não se lembra mais diante da alegria de ver o filho nascido. Que assim seja, que Deus nos abençoe. Amém.
1: Amém, amém. Muito obrigado, pastor Ricardo Aracaki, titular da Primeira Igreja Batista do Brás. Muito importante, né, que você esteja ouvindo as mensagens aqui da Rádio Paulista, né, 10 horas e 29 minutos. É uma alegria, uma satisfação, né? Ter você aqui ouvindo este novo som. É uma alegria realmente, viu? Realmente, você estar aí ouvindo as mensagens aqui que falam do amor de Deus, ok? Muito importante. Já voltamos, é uma questão de minutos e já voltamos aqui na Rádio Paulista Online.

Pronto, pronto, que maravilha. Aleluia. Aleluia. Que maravilha. Tá aí então mais uma mensagem para o meu, para o seu coração. Também aqui na Rádio Paulista. Tire um tempo do seu tempo para passar um tempo com o dono do tempo. Enquanto há tempo, viu? Enquanto há tempo. Pode ser e pode acontecer de você não se encontrar com o Senhor Jesus Cristo na sua volta. Na sua volta, e você vai ficar longe, vai ficar distante. Se ele chegar a qualquer momento e você não o tiver em seu coração, que tristeza. Que tristeza. É preciso porque ele já está dando tempo demais. Ele já está dando tempo demais para que possamos encontrá-lo verdadeiramente. Primeiro lugar no coração, depois ao vivo. Ao vivo nós vamos estar com ele, com certeza. Primeiro no coração, depois então, aí você vai tê-lo para sempre, para a eternidade. Então, tire um tempo do seu tempo para passar um tempo com o dono do tempo enquanto há tempo. Billy Graham falando, né? Lugar de habitação, você precisa saber disso. Aliás, eu acho que você já passou, né? Já leu esta mensagem em especial, né? Já leu e ela está na Bíblia, né? De um ano, Gênesis capítulo 10, né? A 12 e Mateus 4. Eu acho que você já passou por isso, mas talvez não reteve as palavras em seu coração ou não lembre mais, né? Não lembra lugar de habitação. Quando Abraão tinha 75 anos, presta atenção, ele tinha 75 anos, Deus o chamou para deixar a sua terra natal. Veja lá, ó, quem que chamou ele? Deus, e ele chama a cada um de nós, a cada dia. E você tem que prestar atenção na sua vida, no chamado que ele deve fazer a você, se ainda não fez, não é mesmo? Agora, Deus o chamou para deixar a sua terra natal. E então, com a idade avançada, partiu da terra de Canaã, sem raízes, em outro lugar, sem lar definido, sem saber aonde ia. Hebreus capítulo 11, versículo 8, no Novo Testamento, está registrado. Hebreus 11, 8. Esta foi a parte da história da vida de Abraão. A velhice traz mudanças e incertezas. Significa a transição de um passado familiar para um futuro incerto. Eu vou repetir. A velhice traz mudanças e incertezas e significa a transição de um passado familiar para um futuro incerto. Pode significar mudar-se do lar de uma família para um lugar menor, para a casa de uma filha, para um asilo de idosos, o último resort, né? Assim como Abraão, alguns de nós nos mudamos de um lugar para o outro, sempre viajando e sem saber para onde estamos indo. Contudo, podemos estar em casa, em qualquer moradia, pois a nossa segurança não está no lugar onde vivemos, mas no próprio Deus. Entendeu isso? Contudo, podemos estar em casa, em qualquer moradia, pois a nossa segurança não está no lugar onde vivemos, mas no próprio Deus. Podemos habitar no esconderijo do Altíssimo e descansar à sombra do Onipotente. O Salmo 91 é 1. Está ali registrado para você verificar. Descansar à sombra do Onipotente. Ali em sua presença, sob as suas asas, encontramos refúgio.
o Deus eterno torna-se o nosso refúgio. Embora o nosso abrigo aqui na terra seja incerto, Deus será o nosso companheiro e amigo até nossos dias de jornada terminarem e chegarmos ao verdadeiro lar, o céu. O céu! Até lá vamos derramar a luz da bondade amorosa de Deus sobre outros viajantes. Tá bom? Até lá, vamos derramar a luz da bondade amorosa de Deus sobre outros viajantes. Você caminhará com Jesus até o lar celestial? Hã? Você caminhará com Jesus até o lar celestial? Para o cristão, o céu significa lar. Que entenda isso. É muito claro. É para lá, para o lindo céu de luz maravilhoso é que nós vamos morar. Para o cristão, o céu significa lar. Que você tenha sempre isso em sua mente, meu irmão, minha irmã, você que está aí ouvindo a Rádio Paulista.

Legal, que maravilha. Podem aí o mundo, as pessoas que vivem nesse mundo, né, não aceitar Jesus Cristo e torcer o nariz, né? Não acho, não. Não acho. Ele vai dizer: ah, não acredito, ah, não acredito. O Senhor está lá no céu, ele vai se preocupar comigo, com aquilo que eu penso, com aquilo que eu faço, aquilo que eu deixo de fazer. Ele está lá no céu e eu não estou nem aí. Eu vou viver a minha vida, vou me esbaldar nesse mundo. Não estou nem aí. Então pague para ver. Pague para ver. Lamentavelmente, lamentavelmente, todas aquelas pessoas que não têm Jesus Cristo no coração, o que acontece? Já está condenada. Já está condenada. Elas precisam de Jesus Cristo em seu coração se quiser viver eternamente. A vida eterna existe, e se ela existe, eu quero e eu estou aqui, né, esperando o dia que Jesus Cristo vai voltar. Ele vai voltar a qualquer momento. E se você não o tiver aí em seu coração, amigo, amiga, você aí ouvindo a Rádio Paulista, trate de ter, para que você possa gozar a vida eterna num lindo céu de luz maravilhoso, tá? E essa mensagem está sendo pregada em todas as partes do mundo, em todos os lugares, até naqueles lugares que muita gente condena, né? Não, aqui não vai ter essas coisas, não. Aqui quem manda é o rei. É o rei aqui da cocada preta, é ele lá, ó, ó, é ela, né? É ela que manda aqui, né? Eu sou dela, essas coisas todas, né? E esquece o principal. Ao ouvir a mensagem de salvação de Jesus Cristo, você não deve ficar o mesmo. Não deve ficar o mesmo, você não pode ficar, né, ali vivendo e sendo a mesma. Você precisa de Jesus Cristo enquanto você tem entendimento, tá? Não perca tempo, não perca tempo. Estou falando bem simples aqui para que você entenda. A vida eterna, ela existe. Foi para isso que Jesus Cristo veio a este mundo. Jesus Cristo veio a este mundo para nos salvar. Salvar da maldição, né? Da desgraça que existe para todos aqueles que estão brincando com Deus, todas as pessoas que estão aí falando que nada, que isso é conversa fiada, né? Estão pagando para ver, não é mesmo? Se Jesus Cristo vier agora, 10h50, daqui um minuto ele vai chegar, você está fora. Você precisa de Jesus Cristo para chegar ao lindo céu de luz, para viver eternamente. A vida eterna existe. Amigo, amiga, a vida eterna existe. Você precisa querer. Você não quer viver a vida eterna? Não? Ah, não, mas todos vão morrer, todos, não vai ficar ninguém para a semente, né? Isso é o que você pensa. Por isso que você tem que ler a Bíblia, a palavra de Deus, entender a palavra de Deus, o que Deus enviou o seu mundo aqui, né, o seu filho amado a este mundo. Deus enviou o seu filho amado a este mundo para que, não para que condenasse o mundo, as pessoas do mundo, mas para que elas tenham vida e vida em abundância. Porque Deus amou o mundo de tal maneira que deu o seu único filho para que todo aquele que nele crê não pereça, mas tenha a vida eterna. Você acha que isso é uma coisa impossível? Acha, então? Você está achando, né? Você está achando. É assim que você encontrou esse mundo, mas está na hora de mudar. Está na hora de pensar um bocadinho aí em você. Está na hora de pensar na vida eterna. Está na hora de se entregar a Jesus Cristo, porque é através dele que você vai chegar neste lindo céu de luz. Jesus disse: cuideis para que os vossos nomes estejam escritos no livro da vida. E ele vem
a sua volta, ele vem com este livro. Ele vem com este livro, está tudo gravado ali direitinho. Quem tem Jesus Cristo no coração, ele venha, benditos de meu Pai. E para quem não tem, o que é que você acha que vai acontecer? Tá? Agora, ele, o nosso Deus, não tem prazer na morte de ninguém. Né? Estou falando aí claramente para que você entenda. Tá? Você precisa de Jesus Cristo em seu coração. Enquanto você não aceitar Jesus Cristo, você está em rebelião contra Deus. Se você não aceita Jesus Cristo, você está em rebelião. E os rebeldes, para onde vão? Já pensou, né? Você já sabe, já passou aí pelo seu pensamento para onde você vai. Né? Lamentavelmente. Mas aquele dia, aliás, já se passaram 2 minutos, né? Eu estava falando, se ele viesse 10h51, já se passaram 2 minutos. Pode ser que ele venha com 10h54 agora, né? Aí ele vai dizer para cada um daqueles que estiveram com ele o tempo todo, né? O tempo todo, aqueles que encontraram com ele no meio do caminho, ele vai dizer: vinde benditos de meu Pai para o gozo eterno. E você que não tem Jesus Cristo no coração, a sua vida vai rodar, hein? Vai rodar, preste atenção. Você precisa de Jesus Cristo para ter a vida eterna. Ele disse: eu sou o caminho, a verdade e a vida. Eu sou o caminho, você tem que andar no meu caminho. Quantos milhões de pessoas pelo mundo afora que estão andando no caminho com Jesus Cristo? Né? Eu sou o caminho, a verdade. Eu falo a verdade com vocês. Eu estou falando a verdade com vocês. Eu não tenho prazer na morte de ninguém. Eu estou falando a verdade. Né? Eu sou o caminho, eu sou a verdade e a vida. Que vida é essa? A vida eterna. A vida eterna você precisa entender, né? E se entregar a ele enquanto há tempo, tá bom? Enquanto tem aí o tempinho, né? Mais um pouquinho da sua vida, entrega a sua vida a ele. E você será uma pessoa maravilhosa para o bem da sua família, com certeza. 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

Deus. Glória a Deus. Você acredita nisso? Então cante mais forte.

Deus é o nosso refúgio e fortaleza, socorro bem presente na angústia. Portanto, não temeremos, ainda que a terra muda e ainda que os montes se transportem para o meio dos mares, ainda que as águas rujam e se perturbem, ainda que os montes se abalem pela sua braveza. O Senhor dos Exércitos está conosco. O Deus de Jacó é o nosso refúgio.

foi organizado após aprovação na Assembleia da Igreja em 5 de dezembro de 1984. As comemorações do centenário da Primeira Igreja Batista do Rio de Janeiro estava a concluir-se e, devido às significantes atuações do Coral do Centenário, surgiu a proposta da criação do Coro João Sorém pelos diáconos José Pimentel, Gilberto Figueira e sua esposa, organista Neuci Figueira. Após a elaboração do regimento interno do coro, os coristas que participavam do Coral do Centenário foram transferidos para o Coro João Sorém, a saber, 120 sopranos, 78 contraltos, 69 tenores e 69 baixos. Não podemos deixar de lembrar daqueles que foram os pioneiros deste ministério coral durante o centenário da nossa igreja: os regentes Saulo Velasco, Eudora Petrovski Salles, João Batista Genuíno, os organistas Bete Antunes de Oliveira, Amaro Sorém, e o coro, além dessas participações em nossos cultos, participou das comemorações do centenário dos batistas cariocas, em um concerto sacro nas escadarias da Câmara Municipal do Rio de Janeiro do mesmo ano, denominado Coro João Sorém, homenageando o pastor emérito da nossa igreja. Foi eleito, então, o diácono José Pimentel como presidente coordenador do coro. Lembramos também com gratidão pela vida e dedicação da regente e organista Marília Sorém, acompanhada pelo irmão Ezequiel Decote como presidente do coro, posição ocupada posteriormente pelo irmão Jaime Hilário. Lembramos também o apoio e atenção das organistas Neuzi Figueira, Carmen Balesteiro, Regina Lacerda e o irmão Antônio Henrique de Souza. O Coro João Sorém foi conduzido por 16 anos pelo regente João Marcos Sorém, que é filho do nosso pastor emérito e que tanto desenvolveu o cântico de hinos da congregação, entrosados com arranjos corais. Atualmente, o coro tem como regente a ministra de música Berenice Antunes e a irmã Elci Ares, nossa pianista. E hoje celebramos com muita alegria os 40 anos deste coro. 40 anos de vozes entrelaçadas, de corações afinados em harmonia, de fé, arte e dedicação. Hoje olhamos para trás com gratidão e para frente com esperança. Vou repetir. Hoje olhamos para trás com gratidão e para frente com esperança. Agradecemos a cada pessoa que fez parte dessa história, aos que começaram lá no início com coragem e paixão, e aos que chegaram ao longo do caminho trazendo novos sonhos e talentos, e aos que seguem firmes, mantendo viva a esperança,

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Ó, vinde, adoremos e prostremo-nos, ajoelhemos diante do Senhor que nos criou. Salmos 95, 6.

Louvado seja o nome do Senhor. Que alegria compartilhar com você esta jornada musical por Hinos Eternos. 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